Harry Styles na playlist Hard Jeans em Watermelon Sugar. Agora 9:12 em São Paulo, ótima noite de sabadão pra você que tá aqui no Zoom 1.3. Obrigado aí pela sintonia e pela companhia também. Ó, tá sabendo, né? 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A gente segue com a playlist Rádio Disney do seu fim de semana, as melhores músicas pra você aqui no Zoom 1.3. Team Leader!

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0: Post Malone, Sunflower, na playlist Rádio Disney. Teve também o Neil, ainda rolou Zé Neto e Cristiano, o T-Leader também, o Omi. Ó, agora 9h25 em São Paulo, já mandou sua sequência com 4 músicas para concorrer com o iPhone 17 aqui na Rádio Disney. 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Fácil, anota aí a sequência de 4 músicas e manda a hashtag Esse iPhone é Meu no 943-99-9130. Participa. 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

Ana Castela na playlist Rádio Disney, olha onde eu tô. Ó, deixa eu dar um toque pra você, você motorista de táxi, você motorista de aplicativo, tudo certo aí? Muitas corridas nessa noite de sabadão. Tamo junto, galera do aplicativo, galera do táxi. Aliás, essa galera que leva a Rádio Disney pra todo canto de São Paulo, vamos falar aqui da corrida premiada, tá sabendo, né? 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

0: Playing up a Lady Hard Disney, o sol. Teve também a Rihanna, Menos é Mais, a Ana Castela. Ó, mais uma sequência aí de quatro músicas, hein? Pra você faturar aquele iPhone 17, vai estar concorrendo. Manda essa sequência com quatro músicas. É a playlist do fim de semana com o iPhone 17 esperando por você. Manda a sequência e manda também. Hashtag esse iPhone é meu. Participa. Quanto mais sequências, mais chances de você levar esse iPhone 17 pra sua casa. Agora bora falar de esporte?
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0: E o Neymar voltou aos gramados pelo Santos no Campeonato Brasileiro. Pois é, o craque fez a parte dele, mas não conseguiu levar o time à vitória na Vila Belmiro. O Neymar jogou os 90 minutos, marcou dois gols no empate em 2-2 com o Lanterna Chapecoense, tá? O resultado mantém o Santos na parte de baixo da tabela, muito perto ali da zona do rebaixamento. Neymar e o Peixe voltam a campo na terça-feira, quando vão enfrentar a Universidade Central da Venezuela pela Sul-Americana. O jogo acontece às 9h30 da noite com transmissão pela ESPN e também no Disney Plus. Ó, o Arsenal, vamos falar do Arsenal agora, que tá monitorando a situação de Vinícius Júnior, né? E tá avaliando também a possibilidade de contratar o atacante do Real Madrid. Segundo a ESPN, o brasileiro tem apenas um ano de contrato e caso não renove, o clube inglês seria o principal interessado. Ainda de acordo com a reportagem, o Real Madrid está de olho no jovem Ian Diamandé com um possível substituto. 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
0: Galera do bem, agora falta só um minuto para 10 da noite. Obrigado pela sua sintonia, pela sua companhia. Continua aqui nos 91.3 da sua Rádio Disney, que tá chegando um cara muito do bem aqui, Marcos Vinícius.
3: Cheguei, meu parceiro. Estamos aqui nos estúdios da Rádio Disney com a melhor playlist do seu final de semana, as melhores experiências também. 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
3: 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Fico no comando, Marco Aurélio?
0: Yes, então, assume a partir de
3: assumir,
0: agora.
3: Assumir, é isso? Aí, então vamos embora, então é marcha, vamos embora.
0: A nave 91.3 na mão do Marcos Vinícius, MV, bom trabalho para você.
3: Obrigado, Marcão, tamo junto, meu irmão.
0: E a gente se fala amanhã. É só apertar esse botão?
3: É, aperta, vamos ver, vamos apertar.
0: Aí, foi.
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0: Vamos juntos então, 10:03. Excelente noite pra você. Marcos Vinícius MV chegando por aqui pra te fazer companhia. Sempre no ritmo e na alegria até as 3 da matina. Por isso, aumenta o volume desse rádio e se preparem. 943-99-9130 também é o espaço que a gente se fala. Espero você por aqui e curtindo sempre a melhor playlist. Simbora!

16, excelente noite pra você. Bora curtir este sabadaço juntos aqui nos 91.3 com a melhor playlist. E claro que te entrega presentaço também, hein? iPhone 17, bora? Anota a sequência de 4 músicas, manda no nosso WhatsApp. Não esquece, hashtag esse iPhone é meu. E torce, hein? Acredita sim que esse iPhone pode ser seu. Forte abraço pro Marcelo Gomes dos Santos participando junto com a gente. Ele que é de Embu das Artes. E ela também, Larissa Vicentini, sempre curtindo a melhor playlist do seu final de semana aqui nos 91.3. Aumenta o volume agora pra ela. Miley Cyrus chegando por aqui com Flowers.

0: Azar. E bora participar também, anotando a sequência de quatro músicas, participando junto com a gente. Hashtag esse iPhone é meu e quem sabe, hein? iPhone 17 não vai pra você. Bora lá! E sim, bora você, motorista de aplicativo ou motorista de táxi. O Corrida Premiada segue segundona, hein? Lá na Zona Leste. Passageiro 5 estrelas entrou no seu veículo, te flagrou curtindo a playlist dos 91.3. Vai levar voucher bom demais!
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Latina. Aumenta o volume desse rádio, sorriso no rosto e bora curtir. É tudo.

Rádio Disney é tudo. Chris Brown with You. Mais uma pra você anotar nessa sequência de quatro músicas e mandar pra cá. 943-99-9130, hein? Sequência de quatro músicas, mais hashtag esse iPhone é meu e simbora. Rosana Santos participando junto com a gente, mandando aqui mensagem, curtindo neste sabadaço a nossa playlist. Rosana, obrigado pelo seu carinho, pela sua audiência. Cada vez mais gente vindo pra Rádio Disney. Bom demais, hein? Tamo junto também com ela, Natália Leonardo da Silva, curtindo a nossa playlist neste sabadaço. E você, conta pra gente como é que tá por aí. 943-99-9130. E por aqui, seguimos com ela, Tate McCree. Grito, excelente noite!

Rádio Disney é tudo. Ele, Elton John e Dua Lipa, Cold Heart. 10h58, boa noite pra você. E aí, curtindo de onde? Manda pra cá, 943-99-9130. Forte abraço geral que tá curtindo no Disney Plus, hein? Cada vez mais gente vindo pra Rádio Disney, toda a grande São Paulo, em todo o Brasil também. Sempre juntos. 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

0: artista. A atriz Julia Gardner era o nome mais forte para o papel principal. Agora, Madonna tenta transformar essa história em série. Vamos torcer pra dar certo, né não? O filho de Leon Payne foi apontado como o único herdeiro da fortuna deixada pelo cantor. O avaliado em cerca de 28 milhões de dólares, hein? Como o ex One Direction não deixou o testamento, a administração do patrimônio ficou com Cheryl, mãe do menino e um advogado. A herança inclui imóveis e deve ser liberada em maior parte quando o garoto Per completar 18 anos. Periclão e Ferrugem transformaram a turnê As Vozes em um álbum ao vivo gravado em São Paulo. O primeiro volume já chegou às plataformas com 19 faixas, entre elas 3 inéditas: Falta de Amor, Um Segundo a Mais e Parque de Diversões. O projeto mostra a força do encontro entre dois grandes nomes do pagode e ainda terá uma segunda parte, que chega em breve, hein?
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0: Rádio Disney 11 em ponto e seguimos então, hein, pra você anotar a sequência de 4 músicas. Tá dito, hein, mandar a hashtag Esse iPhone é meu pro 943999130. Marcos Vinícius MV por aqui junto contigo até as 3, simbora, com toda a alegria que você merece. É tudo, aperta o cinto.
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0: Sim, tá no ar o nosso Super Expresso Rádio Disney, uma hora, hein? Junto com a gente, curtindo muita música boa e, claro, pode participar quantas vezes você quiser com a promoção que te entrega um iPhone 17, anotando sequência de 4 músicas, bonitinho, hein? 1, 2, 3, 4, manda. Mais 1, 2, 3, 4, manda de novo. E assim segue. Não esquece, hashtag Esse iPhone é meu e boa sorte!
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Luciano e o sucesso Oi Balde, 11:19, Oi Sabadaço. Seguimos juntos com a melhor playlist pro seu final de semana aqui nos 91.3, valendo iPhone 17, hein? Capricha aí quantas vezes você quiser, anotando a sequência de quatro músicas durante o final

0: Luciano e o sucesso Oi Balde, 11:19, Oi Sabadaço. Seguimos juntos com a melhor playlist pro seu final de semana aqui nos 91.3, valendo iPhone 17, hein? Capricha aí quantas vezes você quiser, anotando a sequência de 4 músicas durante o final de semana, enviando no 943-99-9130, junto com a hashtag Esse iPhone é meu, bom demais. Forte abraço pro meu parceiro César Benjamin. Querido, um abraço pra você, obrigado pelo seu carinho, pela sua audiência. Quem tá junto com a gente também curtindo, trabalhando neste sabadaço, meu parceiro Glauco, fala com a gente, querido.
1: Rádio Disney, tô por aqui, meu bom, Marcão, tô por aqui, Glaucão na área, motorista de app, sempre sintonizado com a melhor. E agora no fim de semana, playlist, sabe como é, né, pai? Não pode tirar do botão, já quebrei até o botão do rádio pra ficar sintonizado direto na melhor. Rádio Disney é tudo, tamo junto, sempre.
0: Tamo junto, Glauco, obrigado. O Glauco, que já foi um dos flagrados no Corrida Premiada, e você, parceiro, parceira, motorista de app ou de táxi, não desgruda não, quem sabe você não é o próximo, você, minha parceira. Bora curtir agora e ser feliz, Bruno Mars, Adios My.

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0: abraço, bom demais na sua companhia. Que bom que você tá junto com a gente aqui, hein? Você, Felipe Paz Tavares, participando, enviando sequência de 4 músicas, mais a hashtag Esse iPhone é Meu. Tamo junto, hein? Ele que é de Santo Amaro, forte abraço, toda Santo Amaro. Quem também tá participando, não perdendo sequência, lembrando, né? Tá valendo, iPhone 17. Essa promoção só vale aos finais de semana, por isso capricha aí, hein? Ela, Alessandra Cabral, participando junto com a gente, ela que é de Guaianazes, forte abraço, Guaianazes, tamo junto. William Barbosa da Silva também junto com a gente, cada vez mais gente vindo pra Rádio Disney. Você, cadê? Vem pra cá, 943-99-9130, participar também, sempre juntos neste sabadaço.
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Rádio Disney é tudo, Natiruts, Reg Power, 2 da matina mais 2 minutos. Natiruts na melhor playlist do seu final de semana, simbora. Todo mundo tá caprichando aqui, hein? Vou por nomes aqui. Eduardo Almeida, Tainá de Freitas Gomes, a Daisy Bordin, que chegou agora, já tá na sequência de 4 músicas também. E caprichando junto com a hashtag Esse iPhone é meu, simbora. Aproveita, essa promoção só vale aos finais de semana. Então simbora, tem que aproveitar mesmo. Aproveita também Ivete Alves, minha parceira. Cada vez mais gente vindo pra Rádio Disney. Ivete chegando agora, seja bem-vinda. 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Simbora agora com ele, Chris Brown, Forever.

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Rádio Disney é tudo, Maroon 5 Sugar, na melhor playlist do seu final de semana, 2 da matina, mais 15 minutos, boa madrugada pra geral, sempre juntos por aqui, hein? Vinícius Mendes Pérez participando junto com a gente, ele que é motorista de aplicativo, falou que vai encontrar o passageiro 5 estrelas segundona. Atenção, Zona Leste, vamos chegar com o voucher na mão. Bora lá, hein? Participar junto com a gente, curtindo a melhor playlist nos 91.3 e quem sabe, não levando esse voucher também. E segue, continua, sequência de 4 músicas, mais hashtag esse iPhone é meu no 943-99-9130. Valendo, hein? iPhone 17, bom demais!

0: Katy Perry. Power Wake, 12h28, excelente madrugada, que bom que você tá junto com a gente, curtindo a melhor playlist, rolezinho garantido aqui, alegria pura, cada vez mais gente vindo pra Rádio Disney, você tá curtindo por onde? 943-99-9130, manda sua mensagem.
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0: Tem novidade da Dua Lipa que vai muito além da playlist. A cantora inaugurou em Portugal uma biblioteca com livros que já foram proibidos ou contestados em várias épocas. Diferente, né? O espaço fica na livraria

0: e tirar as próprias conclusões. Entre os livros estão O Conto da Aya, que foi inspiração para a série de mesmo nome, e obras de autores que marcaram a literatura mundial. Às vezes, um livro que já tentaram calar é justamente o que mais faz a gente pensar. E para você, qual obra mexeu contigo, hein?
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0: Rádio Disney, 2 da matina, mais 30 minutos. Simbora, deslizando pela melhor playlist do seu final de semana. Eu sou o Marcos Vinícius MV. Tô contigo e não abro, hein? Com toda a alegria que você merece. Até as 3 da matina. Aumenta o volume do rádio. Simbora! É tudo!
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Rádio Disney é tudo Rihanna com Diamonds, 2h42 na melhor playlist do seu final de semana. Muito obrigado pelo seu carinho, pela sua audiência. Seguimos, hein? Anotando sequência de 4 músicas. iPhone 17 pode ser seu. Bora aumentar o volume pra ele, Drake, One Dance.

curtir, então foge, 2h51, boa madrugada pra você, Marcos Vinícius MV por aqui, fico por aqui com o meu muito obrigado pela sua companhia, valeu demais, sempre curtindo a melhor playlist do seu final de semana, pra todos os seus moods, pra todos os seus momentos, 91.3, não desgruda não, obrigado novamente, excelente madrugada, sempre com no ritmo, na alegria aqui nos 91.3, bora curtir agora Ed Sheeran, Shape of You.

0: nessa madruga, aonde quer que você esteja nesse exato momento, vai junto com a Rádio Disney, aumenta o volume no máximo. Valeu por ter escolhido a gente, viu? Eu sou Gustavo San e nós vamos fazer dessa a melhor madrugada já pra começar a semana com o pé direito, né? Nesse domingão. Vamos aí, Rádio Disney!
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0: estamos juntos de novo nessa madrugada, hein, gente? Bom domingão pra todo mundo que tá na sintonia aí da Rádio Disney. 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Já que você vai ficar a madrugada junto com a gente, anota 4 músicas. 4 é o mínimo, hein? 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

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Na playlist Rádio Disney. Samuel Rosa e Gilberto Gil. Vamos fugir.

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Uma excelente madrugada de domingão pra você. Eu sou o Gustavo San e nós continuamos juntos aqui nessa madrugada e nesse final de semana. É tudo!

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1: Não tem jeito, meu compadre. 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

0: 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Valeu pra você que tá no trabalho ligado aqui nos 91.3 ou você que tá só na correria aí do final de semana. Tamo junto, viu? Ô, gente, falar em correria de final de semana, eu sei que tem muito motorista de táxi e aplicativo ligado agora na Rádio Disney nessa madrugona. 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
0: Bom dia, bom dia, bom dia! Que dia maravilhoso, hein, que vai fazer hoje. Você acredita nisso? Então vamos juntos aqui na Rádio Disney. 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
8: Bom dia, time da manhã. E aí, tudo certinho? Por aqui, Suzana Abreu. Vamos nesse domingão, 15 graus neste momento. Bora! É tudo! Bora que eu cheguei com presente, hein? Daquele jeito pra começar muito bem a sua manhã de domingão. Então, você aí que tá em clima de férias, quer levar a garotada, quer levar a esposa, o crush também, numa hamburgueria maravilhosa, que é a hamburgueria Burger, então se inscreva agora que no final dessa hora alguém vai ganhar. Tá valendo aqui pra você o voucher da Hamburgueria Burger. 943-99-9130. Quero sua participação, quero pedido de música, quero que você se inscreva em várias promoções que a Rádio Disney tem, inclusive a do final de semana aqui, que é do iPhone 17, né? Então aproveita pra anotar 4 músicas que você ouviu na sequência e manda pra gente com a hashtag Esse iPhone é Meu. Bora, time da manhã, que esse domingão promete. Máxima pra hoje, 24 graus, hein? Então bora! Rádio Disney é tudo!

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0: Rádio Disney a tudo, Felipe Araújo e Henrique Juliano, A Mala é Falsa. Mais uma música aí pra você anotar, colocando quatro músicas na sequência com a hashtag Esse iPhone é Meu. Pronto, tá concorrendo aqui ao quê? Ao iPhone 17. Então, bora time da manhã, hein? Cadê o time da manhã? Tá aqui junto comigo? Vamos saber então quem tá acordado, quem tá trabalhando aqui nos 91.3, levando a gente de carona.
1: Bom dia, Sussu.
0: Bom dia.
1: Tudo bem?
0: Tudo.
1: Aqui é a Maria da Penha, motorista de aplicativo. Estamos aí trabalhando, né?
0: Boa.
1: Passando pra desejar um excelente domingo para todos nós, tá?
0: Valeu.
1: Rádio Disney é tudo. Ó, me coloca aí na promoção que eu quero ganhar, tá bom?
0: Pode deixar.
1: Beijo, beijo, beijo.
0: Beijo, tá valendo aqui voucher pra você comer na hamburgueria Burger. Bom demais, hein? Ó, final de semana é bom, hein? Fazer um passeio diferente, comer um hambúrguer gostoso, é bom, tá valendo. Só mandar seu nome completo aqui pro 943-99-9130. E ó, atenção você que vai pegar a linha 9 Esmeralda devido à atividade de manutenção programada na região entre Berrini e Vila Olímpia. Os trens da linha 9 Esmeralda estão circulando com maior intervalo de tempo nesta manhã de domingo. Certo, time da manhã? Participa, manda mensagem que eu tô aqui, hein? Bora que bora! 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

0: Rádio Disney é tudo Billie Eilish. Mais uma música aí pra concorrer ao iPhone 17. Tá fácil, hein? Final de semana, seu playlist é aqui. E essa promoção é válida só pro final de semana. Até a meia-noite de hoje, você anota 4 músicas na sequência, manda com a hashtag Esse iPhone é Meu. 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Bora, time da manhã. Tá valendo aqui pra você voucher da hamburgueria Burger. Manda, que no final da hora eu quero falar o seu nome. Já pensou? Deixa eu mandar um beijo aqui pro William Ferreira, que tá aqui mandando as mensagens. Obrigada. Daniel Pereira também tá por aqui. Obrigada. E a Cristina de Souza também. Bora, time da manhã, porque Rádio Disney é tudo.
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3: Time da manhã, tô de volta. Valendo aqui pra você voucher pra hamburgueria Burger. 943-99-9130. Vem com a gente, porque você sabe que é... O quê? O quê?

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0: Rádio Disney é tudo Marília Mendonça. 7h45 aí, time da manhã. Tá saindo pra trabalhar, tá saindo pra estudar, tá saindo pra curtir aí o mês de julho, o mês de férias. Então, bora participar que daqui a pouquinho uma pessoa vai levar o voucher pra hamburgueria Burger, hein? Mas agora eu quero sua participação. 943-99-9130. Cadê o time da manhã aqui, hein?
1: Bom dia, Rádio Disney! Aqui quem fala é a Andressa, Letícia, Leonardo e Felipe. Estamos indo pra liga de tênis de mesa com o Léo.
0: Olá!
1: Rádio Disney é tudo!
0: Bom jogo pra você, Léo! Já deu tudo certo, tá bom? Olá, que família linda! Obrigada pelo carinho, pela sintonia. Bora jogar tênis de mesa, adoro, viu? Adoro! Pode me convidar pra jogar que eu gosto. Vai mandando sua mensagem, 943-99-9130. Quem tá aqui na área? Adivinha? Serginho, Serginho adora mandar mensagem pra eu lembrar que eu tenho um Serginho na minha vida todo dia, né? Mas hoje é carreira solo, tá bom? Beijo pra você. Quem mais aqui tá mandando várias sequências de música? É a Mônica, tá junto com a gente aqui. Bom dia, bom dia. Quem mais aqui tá mandando mensagem? Olha, só eu falar, aí vocês mandam mensagem, o WhatsApp começa aqui, ó, pipocar. O Robson também tá aqui mandando mensagem. Obrigada pelo carinho. Ó, vai, participa, porque Rádio Disney é tudo!

0: Rádio Disney é tudo Coldplay. Mais uma música, hein? Anotou 4, já sabe. Manda pra gente com a hashtag Esse iPhone é meu aqui pro nosso WhatsApp. 943-99-9130 já vai estar concorrendo ao iPhone 17. Quanto mais você mandar, mais chances tem de ganhar. Lembrando que a playlist que é válida é do final de semana apenas, tá bom? Até hoje à meia-noite. Bora saber agora quem se deu muito, muito bem. Vai levar o voucher da hamburgueria Burger. Atenção, João Paulo Domingues. Foi você, final do telefone 6214. Parabéns, é só aguardar a mensagem da nossa promoção aí no seu WhatsApp, tá bom? Deixa eu mandar um beijo também aqui pra Karina e Ana de Roma, Itália. Estão curtindo a Rádio Disney também. Olha só, audiência também internacional. Quem tá junto com a gente, manda aqui. Qual lugar você tá curtindo a Rádio Disney? 943-99-9130. E eu já chego com mais presente nesse domingão, hein? Ó, temperatura subindo, 14 graus. Tem um solzinho tímido, mas bem tímido lá no fundo chegando. Será que vai? Máxima pra hoje, 24 graus. Ó, já vou falar qual é o próximo presente, hein, time da manhã. Sou fechada com o time da manhã. Então já pode se inscrever que tá valendo par de ingressos pro Família no Parque. Então já te falo mais informações. Fica com a gente porque a Rádio Disney é tudo. 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
0: E aí, time da manhã, o que você tá fazendo de bom nessa manhã de domingo, hein? Eu, Suzana Abreu, tô aqui com você, levando de carona todo mundo junto aqui, hein? Bora! Tá valendo par de ingressos pro Família no Parque. Tem aqueles infláveis gigantes, tem tirolesa, tem diversão pra família toda. Então, bora concorrer? Manda mandando aqui o seu nome completo, 943-99-9130. Bora, time da manhã, final da hora, alguém vai ganhar. É tudo?

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Rádio Disney é tudo, Luan Santana, chuva de arroz, mas hoje não vai ter chuva não, aparentemente vai estar só esse friozinho agora pela manhã, mas depois fica melhor, vai dar aquela esquentadinha de domingo. Bora time da manhã participando aqui no 943-99-9130, lembrando que é a linha 9 Esmeralda, pra você que vai trabalhar, pra você que vai fazer alguma coisa agora de manhã, vai pegar a linha 9? Calma aí que devido à manutenção programada na região entre Berrini e Vila Olímpia, os trens da linha 9 Esmeralda, eles estão circulando com maior tempo de intervalo. Então, já tenta mudar o trajeto se você consegue, pra não ter aí que ficar esperando por muito tempo, tá bom? Quem mais aqui tá junto com a gente? Thalita de Oliveira, tá aqui, ó, junto com a gente, mandando aqui as 4 músicas que ouviu na sequência com a hashtag Esse iPhone é Meu. Time da Manhã tá aqui, ó, junto comigo, participando, interagindo, pedindo música. É assim, afinal a gente tá no mês de julho, tá no mês de férias, e se você quer curtir aí com a sua família, no Família no Parque, então manda a mensagem que tá valendo par de ingressos. Manda aqui o seu nome completo já já, final da hora eu vou falar quem vai ser a sortuda ou sortudo. Será que vai ser você? Quero muito que seja. Participa, vem com a gente, Rádio Disney é tudo!

0: 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BTS. Let it all begin. Aqui nos 91.3, antes teve Beyoncé com Shakira, teve Ian, teve Luan Santana. Olha, eu dando as dicas aqui das músicas. Anotou? Quatro músicas na sequência? Manda pra gente com a hashtag Esse iPhone é meu. Pronto, tá concorrendo aqui o iPhone 17. Já pensou? Você vai tirar muitas fotos, vai postar nas redes sociais. Inclusive, já vai pegar o seu iPhone 17, já vai seguir a gente nas redes sociais todas, hein? Já segue lá no Instagram, arroba Rádio Disney Brasil. Se quiser me seguir, arroba eu, Suzana Abreu, tô lá também. Bora, time da manhã, que eu tô aqui junto com você, trazendo música, informação e presentes, par de ingressos pro Família no Parque. Manda que eu quero colocar sua participação ao vivo aqui. Pode ser mensagem de texto pra eu te dar um oi, ou mensagem de áudio também. A Thalita de Oliveira tá aqui, ó. Time da manhã. Olha, essa daqui é 100% time da manhã, né, Thalita? Tá lá trabalhando, mas tá anotando as músicas. Eduardo Almeida também aqui de Carapicuíba. Tá 24 horas com a gente. Obrigada, Edu. Obrigada pelo carinho. Participa mesmo. Você sabe que a Rádio Disney tem as melhores promoções e presentes pra você. Então fica ligado, porque aqui Rádio Disney é tudo.
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0: Rádio Disney é tudo Zé Neto e Cristiano. Aí, mais uma música pra você anotar, anotando quatro músicas na sequência que você ouviu aqui do final de semana, playlist. Você manda pra gente com a hashtag Esse iPhone é Meu. Galera tá em peso aqui. Cristiano, Marcelo, Thalita, Suelen também já mandou aqui. Ó, o pessoal tá participando. Com isso, faz o quê? Você concorre ao iPhone 17, só aqui na Rádio Disney. Bora pro nosso WhatsApp, 943-99-9130. Deixa eu ver quem tá junto com a gente nessa manhã de domingão, hein?
1: Bom dia, Suzana! Bom dia, Thalita! Su, agora juntinho com você no Insta.
0: É verdade.
1: Que delícia ouvir a sua risada. E ó, cachorro quente não como mais.
0: Olha lá, por causa das
1: bichinho
0: piadas.
1: Bichinho com febre, não rola. Um bom domingo para todos vocês. Aqui é Silvanete Leal. E a Rádio Disney é...
0: Tudo!
1: Beijo!
0: Obrigada, sua linda. A Silvanete tem uma energia surreal, né? Muito gostoso falar com você. Ela tá falando das minhas piadas, né? Quem me acompanha no Despertador Rádio Disney? Segunda a sexta com Serginho Bralho, eu tô aqui fazendo Despertador e trazendo aquelas piadas que vocês gostam, não gostam? Ah, fala sério, sei que vocês gostam. Ó, deixa eu mandar um beijo também aqui pro Marian, que tá curtindo a nossa programação. Falou que ia entrar no carro agora e sintonizar nos 91.3. Então não desgruda mais, tá bom, Marian? Beijo pra você. Continua participando. Rádio Disney é tudo.
2: Não tem jeito, meu compadre. Vambora. Ela vacilou comigo e nós estamos aí, né? Tudo certo.

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0: Rádio Disney é tudo, Felipe Rodrigo, Esquinas. Antes teve Miley Cyrus, Ei, com menos é mais. Olha lá, tô fechada com o time da manhã. Quero que esse iPhone saia pra você. Anotou quatro músicas na sequência que você ouviu na playlist do final de semana, ou seja, até hoje, meia-noite. Você manda pra gente com a hashtag Esse iPhone é meu. Certo, time da manhã? Então bora saber agora quem ganhou presente também? Par de ingressos pro Família no Parque. Tem infláveis, tem tirolesa, tem diversão pra toda a família. É um lugar muito legal. E ó, quem vai levar aqui alguém, porque é par de ingressos, vai ser a Jéssica Alves de Oliveira. Final do telefone 7428. Parabéns, Jé! Fica, ó, ligada no WhatsApp que a nossa produção entra em contato, tá bom? Beijo pra você. Não desiste que tem vários presentes aqui. Próximo presente, time da manhã, você já quer que eu fale? Então já pode começar a mandar mensagem. Tá valendo aqui um kit masculino da Marrogani. Olá, Marrogani, viva a sua história. Bora, 943-99-9130.
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0: E ó, chegando em cartaz aqui, atenção, Sou Luna, ela volta a brilhar. A quarta temporada, chamada Sou Luna de Volta à Pista, chegou no Disney Plus. A nova fase mostra Luna reencontrando Jen e Roller, revivendo memórias e enfrentando novos desafios depois de um acidente. Além dos personagens que marcaram a série, a temporada também traz a atriz Carol Sevilla e também seus amigos de volta, prometendo músicas inéditas e o clima que fez a produção virar fenômeno.
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0: Bom dia, time da manhã. Eu, Suzana Abreu, tô aqui junto com você nesse domingão. Bora participar? 943-99-9130, já sabe, né? Manda o seu nome completo, valendo aqui kit masculino da Mahogany. Mahogany, viva a sua história. Boa sorte. É tudo!

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0: Rádio Disney, é tudo Simone Mendes. E aí, time da manhã, tá fazendo o que de bom, hein, nesse domingão? Deixa eu falar com quem tá aqui junto com a gente nessa manhã de domingo. Bom dia, Rafael.
1: Bom dia, Rádio Disney. Aqui é Rafael do Tatuapé, viajando hoje com a família e ligado na Rádio Disney.
0: Aí,
1: a Rádio Disney é tudo.
0: Tudo. Valeu, Rafa. Boa viagem pra você. Continua participando. 943-99-9130. Tá valendo pra você, sabe o quê? Presentão. Kit masculino da Mahogany. Mahogany, viva a sua história. Por aqui a gente continua trazendo sempre a melhor playlist pro seu final de semana.

0: Didinho Snake é tudo, Terry Swims, The Door. Mais uma música, tem quatro aí já. Manda pra gente com a hashtag Esse iPhone é Meu e pronto, tá concorrendo ao iPhone 17. Deixa eu mandar um beijo aqui pra Maria Cristina, que tá curtindo a nossa programação aqui. Obrigada pelo carinho. Eduardo da Zona Norte tá ouvindo a gente também. Falou que tá indo agora trabalhar e curtindo os 91.3. Também tem a Juliana, falou aqui, manda um beijo pra minha avó, a minha avó Maria. Ô, Maria, beijo pra você. Inclusive, não só pra você esse beijo, como pra todos os avós. Hoje é dia dos avós. Quem quer mandar um beijo pros avós aí? Manda aqui no 943-99-9130. Parabéns, viu? Diz que os avós, né, são os pais duas vezes. Falando em pai, ó, tá valendo pra você kit masculino da Mahogany. Mahogany, viva a sua história. Quem aí quer ficar cheiroso, quer presentear o papai? Dia dos Pais tá chegando, hein? Então bora mandar mensagem, 943-99-9130. 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Se quiser me conhecer lá também, @EuSuzanaAbreu. Bora, time da manhã, continuar participando que já tem muito mais.
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10: De volta, turma da manhã e time da manhã. Tá valendo o kit masculino da Marrogani pra deixar o seu papai mais cheiroso. Quem aí tá afim, já sabe, manda seu nome completo no nosso WhatsApp. Bora! É tudo!
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Rádio Disney é tudo Ana Castela. Antes teve Bad Bunny, Bob Sinclair, Matheus e Kauan Klau, Ana Prado. Olha lá, dei todas as dicas pra você concorrer aqui ao iPhone 17. Anotou 4 músicas? Manda com a hashtag Esse iPhone é Meu. Mas também o pessoal tá mandando aqui no nosso WhatsApp como é que faz pra se cadastrar pra promoção do avião da Rádio Disney, que tá, ó, já pegando ali, ó, já tá preparadíssimo pra te levar pra lá. 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Gente, já pensou ir pra Orlando com tudo pago? Só aqui na Rádio Disney, né? Deixa eu mandar um beijo aqui pro Fernando, que tá na sintonia. Ivanil Santos também já mandou mensagem. Gabriela Dias, beijo pra você. Quem mais aqui tá junto com a gente? A Débora Nogueira, Fernanda Cristina, Cleonice Maria, Leonardo Santos. Uma galera em peso, viu? Então, ó, final dessa hora, daqui a pouquinho, vou sortear aqui o kit masculino da Mahogany. Já é presente aí pro Dia dos Pais, pra você que tá fazendo aniversário também, né? Papai tá fazendo aniversário, junta já os dois presentes aí, os dois dias comemorativos. Um beijo também pro Flávio, da loja Frontal Modas, da Freguesia do Ó, tá trabalhando junto com a Carol. Bom trabalho pra vocês, vamos juntos aqui nos 91.3, afinal, Rádio Disney é tudo!

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Rádio Disney é tudo, Guilherme Benuto, o Guilherme Ajacolírio. Mais uma música aí, ó. Anotou 4 na sequência, manda pra gente com a hashtag Esse iPhone é meu, pronto. Concorre ao iPhone 17. E ó, deixa eu mandar um beijo a todos os motoristas de táxi de aplicativo que estão dando carona pra gente nesse domingão. Obrigada. Fica ligado na nossa programação que durante o dia a gente fala onde que o nosso passageiro 5 estrelas vai estar. E aí, se ele entrar no seu veículo e você estiver ouvindo a Rádio Disney, pronto, você já vai estar aí, ó, com um voucher de combustível para fazer o dia do seu trabalho. Os últimos ganhadores, a gente teve o Éder Ribeiro, o Valmir Augusto, o Ricardo Leandro da Zona Oeste. E ó, segunda-feira a gente volta, hein? Segunda-feira, fica ligada, a gente. Eu, Suzana Abreu, junto com o Serginho Bralha, a gente já começa com as dicas aí, hein? Então, bora que bora. Deixa eu falar agora de presente. Quem levou aqui o kit masculino da Mahogany? Mahogany, viva a sua história. Vai ficar mais cheiroso.

0: ficar, ó, certinho, bonitinho, pra passear, pra curtir com a família, o Joelmir Barbosa Ferreira, 4862, agora sim, hein? Esse kit é seu, parabéns. Fica ligado no seu WhatsApp, que a nossa produção entra em contato, tá bom? Pra te dar todas as orientações pra você retirar. Na próxima hora, tem mais presente. Presentão esse daqui, eu sei que você vai gostar. Já, já, eu te conto.
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11: A Rádio Disney não para e a gente também não. Pra continuar a sua programação, Together no ar. Com Marco Luque e seus personagens, né? Marco Luque sou eu, no caso. Personagem também, mas não conto pra ninguém. Vamos de pergunta?
12: Olha a mensagem,
13: hein? Oi, Rádio Disney. Meu nome é Rogério, sou da Zona Norte, trabalho com alimentação e de vez em quando o cliente vem, come e o cartão não passa. Marco Luque, me ajuda, o que eu faço?
11: Rola roleta, papá.
14: Jackson 5.
11: Aê, Rogério. É nóis. Ou, começa a passar o cartão antes, mano. Não passa, não come. Porque depois, nem adianta chorar o leite deglutido, mano. As tuas compras do mercado já foram pra dentro do estômago do cliente, mano. Aí, teu lucro foi de arrasta pra cima, irmão. Inclusive, já tô aí. Ou, só que pra mim, abre uma recessão aí do meu próprio conselho, Joe. Deixa eu comer primeiro, depois eu passo o meu cartão. Porque, mano, ele é misterioso, viu, Joe? Vou te falar. É tipo a lotação aqui da quebrada, às vezes passa, às vezes não passa, tá ligado? Aí, tô indo, mas eu volto, hein? Já, já. Tô aqui de volta na programação da Rádio Dimens Disney. É nóis, fui.
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0: Bom dia, time da manhã por aqui, Suzana Abreu, 17 graus, máxima pra hoje de 24. E aí, tá fazendo o que de bom? Sei que você vai pegar seu telefone e vai mandar aqui um WhatsApp pra gente, 943-99-9130. Tá valendo agora, sabe o quê? Fone da Aiva. Coloca o seu nome completo, participa, final da hora você pode levar esse fone aqui maravilhoso pra curtir, ah? É tudo?

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0: Mistérios. Anotou 4 músicas? Manda a hashtag Esse iPhone é Meu. Concorra a um iPhone 17. Bora, time da manhã, hein? E aí, o que você tá fazendo de bom? Participa 943-99-9130.
1: Time da manhã? Eu quero ganhar esse iPhone da Aiva aí, hein?
0: Olha lá.
1: Pra mandar aquele treino na academia. Chama.
0: Aí sim, hein? Boa sorte pra você.

0: Rádio Disney é tudo On Republic. Bora, time da manhã, 943-99-9130. Valendo pra você aquele fone AirBuds da Aiva, pra você curtir a nossa programação o dia inteiro, não desgrudar mesmo de jeito nenhum, de nenhum jeito, hein? Ó, o Fabrício Braga tá aqui em Minas Gerais curtindo a nossa programação. Beijo pra você, obrigada pelo carinho, pela mensagem. O Davi também tá aqui mandando as quatro músicas na sequência com a hashtag Esse iPhone é Meu. Tá concorrendo ao iPhone 17. Essa promoção é válida só pra playlist do final de semana, encerrando hoje à meia-noite, tá bom? Quem mais aqui? A Emília Teruco de Jabaquara também mandou aqui. Beijo pra você, obrigada pelo carinho. A Lê também tá aqui mandando várias sequências, obrigada mesmo. O time da manhã é diferenciado, não é? Jefferson Almeida também tá aqui concorrendo. Participa, coloca o seu nome completo, 943-99-9130. Fala, Su, eu quero esse fone da Aiva. No final da hora, alguém vai ganhar. Você já pode presentear aí o seu papai ou os seus avós, né? Afinal, hoje é dia dos avós. Manda beijo aqui pra quem você quiser. Participa. Rádio Disney é tudo.
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4: De volta, time da manhã, tá valendo aquele fone da Aiva pra você. AirBuds, manda mensagem aqui no nosso WhatsApp. Boa sorte! 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

0: Rádio Disney, é tudo Matheus e Cauã. Te assumi pro Brasil, time da manhã, o que você tá fazendo de bom, hein? 10h37 agora, que é a temperatura hoje, tá dizendo que vai cair, né? O solzinho que tava aparecendo ali na janelinha da Rádio Disney, não tá mais, viu? Cadê? Foi embora? Tá marcando 18 graus máxima para 24 hoje, mas os termômetros e a previsão diz que as temperaturas vão cair. Oh, que isso! Amanhã a máxima prevista era de 27 para começar a segunda-feira. Mas ó, bora ficar ligado aqui nos 91.3. Para você que tá saindo agora, atenção que vai pegar a linha Nova Esmeralda, tem uma manutenção programada na região entre Berrini e Vila Olímpia. Com isso, os trens da linha Nova Esmeralda estão circulando com maiores intervalos. Certo, time da manhã? E ó, tá valendo para você aqui nessa hora, fone AirBuds da Aiva. Você quer ouvir a Rádio Disney com fone novo? Não quer perder nada, nada, nada? Então é só colocar o seu nome completo aqui no 943-99-9130. Manda mensagem pra gente, participa. A Alê tá aqui, né?
1: Bom dia, bom dia. Aqui é a Alexandra, sou de Itaquá, tô aqui ligadinha na Rádio Disney, lavando roupa, menina, que é do dono de casa, né? Um dia de folga do trabalho, é trabalho em casa dobrado,
0: verdade,
1: né?
0: Verdade.
1: E eu quero muito ganhar esse fone, hein? Dê pra mim, vai. Beijos. Rádio Disney.
0: É tudo. Tá concorrendo, Alê. Boa sorte. Final dessa hora. Natanael de Souza Sobral também tá aqui. Quem mais aqui? A Edna também mandou mensagem. Beijo pra você. Quem mais aqui? A Suelen da Zona Leste tá aqui. Agora vocês mandam, né? Pra mandar beijo. A Maracélia de Jesus tá aqui mandando também as quatro músicas que ouviu na sequência com a hashtag Esse iPhone é meu. Pronto, concorre a um iPhone 17. Time da manhã, tô torcendo por você, hein? Fica aqui nos 91.3. Rádio Disney é tudo!

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0: seguro. E ó, eu te seguro aqui nos 91.3, que tá valendo pra você mais alguns minutinhos, mais algumas chances pra você levar o fone AirBuds da Aiva. Manda seu nome completo, 943-99-9130. E tem gente querendo falar comigo aqui no nosso WhatsApp, deixa eu ver, Telzinho.
1: Bom dia, Rádio Disney. Aqui é o Tel da Vila Alpina.
0: Oi, Tel.
1: Hoje é o dia dos avós e quero mandar um abraço pro meu avô Carlos e minha avó Rosa.
0: Tá mandado, então. Já que hoje é dia dos avós, o Telzinho mandou pros avós. Muito bem. Beijo pra você. Vai pedindo a sua música também. 943-99-9130. Rádio Disney é tudo.
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0: Rádio Disney é tudo Adele. E aí, time da manhã, já anotou 4 músicas na sequência? Só vale pro final de semana, hein? Só vale hoje até a meia-noite. 4 músicas que você ouviu aqui da playlist do seu final de semana, mas a hashtag Esse iPhone é Meu. Pronto, tá concorrendo ao iPhone 17. E agora, quem levou o fone AirBuds da Aiva? Atenção, final do telefone 3255. Raquel Silva, pode comemorar. Você vai ouvir a Rádio Disney agora em todos os lugares. Não vai desgrudar mais, hein, sua linda? Beijo pra você, Raquel. Obrigada pelo carinho e pela sintonia. E claro que eu tenho mais um presente pra você saindo aqui, hein? Ah, par de ingressos pro Cine System. Já que a gente tá em clima aí de férias, tá com a criançada, não tem pra o que fazer, pra onde levar? Então tá valendo na próxima hora. Pode ser usado no Cine System, do Shopping Frei Caneca, Morumbi Town e Shopping Bourbon, tá bom? Então, bora lá, 943-99-9130. Boa sorte, final da hora, sai o resultado.
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0: E ó, tem super dica pra você. São Paulo vai ganhar um cenário cor-de-rosa neste final de semana. Começou ontem a 46ª Festa das Cerejeiras no Parque do Carmo, em Itaquera. A entrada é grátis e a programação tem apresentações culturais, tambores japoneses, passeio pelo bosque e comidas típicas, como a yakisoba. A festa acontece neste final de semana e no próximo, até 2 de agosto. As sextas vai do meio-dia às 5 da tarde e aos sábados e domingos das 9 às 5. Tem ônibus especial saindo do metrô Itaquera. Então chama a família, prepara a câmera, aproveita aí esse final de semana.
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4: Time da manhã, ó, tô aqui com você, juntos nos 91.3 e quero presentear nessas férias com 1 par de ingressos pro Cine System. Vai ser bom demais você levar quem você quiser. Criançada tá de férias ainda? Aproveita! 943-99-9130, bora! Não esquece de colocar o seu nome completo. Manda aqui, Su, eu quero esse 1 par de ingressos pro Cine System, então bora que bora! É tudo!

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Rádio Disney é tudo! Simone Mendes aqui pra você. Antes teve Post Malone, Black Eyed Peas, Henrique e Juliano. Tô dando a dica, time da manhã, anotando 4 músicas na sequência da playlist do final de semana com a hashtag Esse iPhone é Meu. Pronto, você já tá concorrendo. Não esquece também de acessar o site aviãodarradiodisney.com.br. Coloca os seus dados lá. Responde a pergunta, que é Rádio Disney, com certeza. Porque você concorre a uma viagem pra Orlando. Já pensou? Você e um acompanhante? Quem que você levaria, hein? Manda porque, ó, são 4 parques da Disney, hotel com café da manhã, seguro viagem, guia brasileiro pra te ajudar a falar lá, você encontrar as coisas. Você não vai ficar desamparado, não. Você vai estar lá, ó, junto com a gente, curtindo dias incríveis. Então, participa. Lembrando que nessa hora também tá concorrendo a par de ingressos pro Cine System. Então, só colocar seu nome completo, 943-99-9130. Deixa eu mandar um beijo aqui pra quem tá aqui dando essa moral. Eduardo Paulo Ferreira tá aqui junto com a gente. Bom dia pra você. Quem mais aqui? A Fabiana Ribeiro dos Santos também aqui tá mandando as músicas, tá concorrendo. Time da manhã aqui, ó, tá em peso. Quem mais aqui? A Paula Sena Mota da Silva também. Bom dia pra você, sua linda. Eu, Diogo Felipe Cardoso, tá aqui também. Obrigada pelo carinho. E a Stephanie do Campo Limpo. Time da manhã em peso aqui. Bora, 943.

0: 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Gracie Abrams, mais uma música pra você colocar aí na sua sequência. Ah, Su, tenho só duas músicas. Calma, já toco mais uma, mais duas, mais três. A cada quatro músicas, você manda pra gente com a hashtag Esse iPhone é Meu. Pronto, tá concorrendo ao iPhone 17. Só a Rádio Disney pra fazer uma promoção dessas, né? E ó, falando em promoção, você sabe que no final dessa hora, já, eu vou sortear aqui o par de ingressos pro Cine System. Pode ser no Shopping Frei Caneca, Morumbi Town, Shopping Bourbon São Paulo. Onde tiver Cine System, nesses lugares você vai aí curtir um cineminha. Tá em casa, tá marcando bobeira? Quer fazer um passeio diferente? Então já sabe. Manda seu nome completo aqui que já vai estar concorrendo. Quem aqui tá mandando mensagem é a Carla Aparecida, da Freguesia do Ó. O Rafael aqui também, Vicente, também tá mandando. Bom dia pra você. Quem mais aqui? Time da Manhã em Peso? A Thaís Teixeira também já mandou. Wagner Gomes, obrigada pelo carinho. Quem mais? A Roberta de Brito também aqui, ó, tá arrasando. Beijo pra você. Já pediu música, já se inscreveu nas promoções? É isso. Rádio Disney é tudo. Manda mensagem, participe. Boa sorte.
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0: Com certeza, tudo que você precisa tá aqui nos 91.3. Eu, Suzana Abreu, tô com você até o meio-dia, trazendo muitas promoções e presentes. E agora, tá em clima de férias aí? Então bora pro cinema, valendo par de ingressos pra você. Então, já sabe, 943-99-9130, esse é o número do nosso WhatsApp. Já salva o número aí na sua agenda. É tudo!

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Rádio Disney, é tudo Luan Santana com Luísa Sonza. E aí, time da manhã? Quantas sequências você já anotou? Várias? Bastante? Quanto mais você mandar, mais chances tem de ganhar. Tô sintonizando agora na Rádio Disney, não sei o que tá acontecendo. Quando você ouvir a playlist do final de semana, você anota 4 músicas que você ouviu, manda com a hashtag Esse iPhone é meu. Pronto, está concorrendo a um iPhone 17. A Grazi aqui, ó, mandou e também está concorrendo ao par de ingressos para o Cine System. Final dessa hora já sai o resultado, tá bom? Quem aqui também tá junto com a gente nesta manhã de domingão. Cadê o sol? O sol tá tímido. É o Luiz Ricardo, também tá aqui. Bom dia para você. Beijo grande. O pessoal tá mandando aqui no 943-99-9130 sequências de música, como o Léo tá mandando várias, hein, Léo? Tá arrasando, hein? Parabéns, bom domingo pra você. Quem mais aqui? A Gisele Pires também, bom dia, beijo, Gi. Ó, quanto mais você mandar, mais chances tem de ganhar. E ó, no final da hora já sabe, presente. Mas também não esquece de dar uma passadinha básica lá no nosso Instagram, @RadioDisneyBrasil, porque tem promoção que às vezes é só pelo Instagram. Além disso, você fica sabendo dos bastidores, tudo que rola aqui na Rádio Disney, as entrevistas, podcasts, tudo, tá bom? Quiser me conhecer também, @eu Suzana Abreu. Bora! Time da manhã tá aqui, porque Rádio Disney é tudo!

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0: Rádio Disney é tudo Murilo Huff. Mais uma música aí pra anotar. Anotou 4 músicas? Manda pra gente com a hashtag Esse iPhone é Meu. Eu não vou tocar mais música não, mas calma, CW tá chegando aqui com uma playlist especial de fim de semana, né, CW?
1: Cheguei chegando pra alegria de muitos.
0: Uhul!
1: E alegria dos outros também. Ninguém triste,
0: ninguém
1: todo mundo
0: triste,
1: feliz.
0: Isso.
1: Até porque, né, você vai anotando as musiquetas, vai quem sabe ganhar em um iPhone 17.
0: Já bom. Pensou? Bom demais, hein? Então, ó, vai ter muita música pra poder anotar agora, né?
1: Com certeza. Aproveita então aí, já pega aí seu... Vira a página. Papel e caneta na mão. Começa a anotar um monte aí pra depois mandar tudo de uma vez só.
0: Pode ser. Ou também, se quiser, anotou 4, pode mandar de uma vez?
1: Pode.
0: Mandando com a hashtag, tem que ter 4. Mínimo 4.
1: Exato.
0: Então, tá bom. Bom trabalho pra você, CW.
1: Valeu, minha querida.
0: Eu vou indo embora, mas antes tem um presente aqui, ó. Quem vai levar o par de ingressos pro Cine System é a

0: Cristina Santos dos Reis, final do telefone 949. Aê! Parabéns, viu? Se deu muito bem!
1: Se deu
0: super bem! Beijo pra você, CW!
1: Boa, valeu!
0: Valeu! Por aqui eu ainda continuo com o Sport Center.
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0: E nesse domingão, às 16h, tem dois jogaços. Bahia e Corinthians se enfrentam na Fonte Nova, às 16h, por vaga direta na zona de classificação para Libertadores. E no mesmo horário, Cruzeiro e Botafogo se enfrentam no Mineirão. Às 18h30, temos o jogo da rodada. Flamengo e São Paulo se enfrentam no Maracanã. No primeiro turno, deu São Paulo de virada por 2-1 no Morumbis. E ao mesmo tempo, a bola rola também para Grêmio e Fluminense, na Arena do Grêmio. Ambas as equipes vivem momentos distintos. Fluminense busca se manter no G4, enquanto o Grêmio está em busca de se afastar da zona de rebaixamento do Campeonato Brasileiro. 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
16: Vamos embora, bora aqui, bora. Tudo bom com você? Por aqui, CW, tamo junto. Até as 5 da tarde, começando agora com uma hora diretaço.
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16: É tudo.
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0: 10, aquele ventinho bom também bate. E aí já dá aquela refrescada boa de uma hora pra outra. Casaco, sem casaco. Sem casaco no sol, com casaco na sombra, tá bom? Essa é a dica de hoje. Aliás, falando em dica, você também pode mandar o seu nome completo aqui pro nosso WhatsApp. No 943-99-9130, tem um voucher pra hamburgueria Burger. Você tá afim? Bora aproveitar esse finalzinho, esse resquício final de férias, junto com a hamburgueria Burger. Vem pra cá com seu nome completo. Boa sorte pra você que por aqui tá começando uma hora direta.
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0: dizem é tudo Telson de Diego e Vitor Hugo, Tubarões. Meio-dia e 15 desse domingão, gente. Bom, bora lá, né? Mais uma música que inclusive você anota, Diego e Vitor Hugo, Tubarões, e vai fazendo a sequência com quatro músicas. Quanto mais sequências com quatro músicas você anota, mandando junto a hashtag Esse iPhone é meu, mais chances você tem de ganhar um iPhone 17. Vai anotando quanto mais você puder, melhor, né? E aí sim, você pode estar levando pra casa esse iPhone. Fechou, gente? A melhor playlist pro seu final de semana com iPhone 17 é aqui na Rádio Disney, que bom.
1: Felipe Araújo, de um jeito um tanto quanto diferente.
0: Simbora com mais pra você. Felipe Araújo,

0: beleza e eu
1: vai entrar com sobrenome, né?
0: Entro com sobrenome.
1: Chegando pra você, eu sou de Luan Santana Clone aqui na Rádio Dizé. Tudo meio-dia e 27, turma. Vamos lá, mais uma música que você anota. Uma sequência com quatro músicas e manda pra cá junto com seu nome completo. E também a hashtag esse iPhone é meu. Outra coisa, já aproveita que você tá anotando as músicas aí e mandando aqui pro nosso WhatsApp. Já aproveita pra acessar o site aviãodarradiodisney.com.br. 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Fechou? Muito bem. Continuamos nesses 20 graus de temperatura desse domingo com

de Disney é tudo, tá aí o som do Dilcinho trazendo o seu péssimo negócio. Meio-dia e 40. Chega mais, última chamada, viu, pra você colar aqui no nosso WhatsApp 943-99-9130. Tem voucher pra hamburgueria Burger nesse domingão de Super Expresso. Fechou? Estamos combinados? Maravilha. Aproveita, aumenta o volume. Mais uma pra você anotar aí, hein? Lola Young Messi com a hashtag Esse iPhone é meu.

Pra botar pontual, tem uma hora direto sem nenhum intervalo comercial, que maravilha, né? Pra você que participou também com a gente aqui no nosso WhatsApp, no 943-99-9130, valeu, viu? Valeu todo mundo que interagiu, valeu todo mundo que participou, muito obrigado pela sua participação, cada vez mais pessoas vindo pra Rádio Disney concorrendo a presentes, né?

0: junto com a hashtag Esse iPhone é meu. Vai, vai, participa, concorre aí a um iPhone 17 pra você que tá aí sempre ligado, ligada nos 91.3 com a playlist do seu final de semana. Já era.
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7: A Rádio Disney não para e a gente também não. Pra continuar a sua programação, Together no ar. Com Marco Luque e seus personagens, né? Marco Luque sou eu, no caso. Personagem também, mas não conto pra ninguém. Vamos de pergunta?
8: Olha a mensagem,
9: hein? Oi, Rádio Disney. Meu nome é Rogério, sou da Zona Norte, trabalho com alimentação e de vez em quando o cliente vem, come e o cartão não passa. Marco Luque, me ajuda, o que que eu faço?
7: Rola roleta, papá.
10: Jackson 5.
7: Aê, Rogério, é nóis. Ô, começa a passar o cartão antes, mano. Não passa, não come. Porque depois, nem adianta chorar o leite deglutido, mano. As tuas compras do mercado já foram pra dentro do estômago do cliente, mano. Aí, teu lucro foi de arrasta pra cima, irmão. Inclusive, já tô aí. Ô, só que pra mim, abre uma recessão aí do meu próprio conselho, Joe. Deixa eu comer primeiro, depois eu passo o meu cartão. Porque, mano, ele é misterioso, viu, Joe? Vou te falar. É tipo a lotação aqui da quebrada. Às vezes passa, às vezes não passa, tá ligado? Aí, tô indo, mas eu volto, hein? Já. Tô aqui de volta na programação da Rádio Disney. É nóis, fui.
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12: Vamos embora, bora que por aqui a música não faz.

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Lembra que a participar, tô te esperando por aqui no nosso WhatsApp, aproveitar esse domingão aí de férias. É o último final de semana de férias? É o último final de semana de férias. É, não, vai, tem ainda dia 1º, dia 2, que ainda dá pra considerar férias pra voltar dia 3, correct? Correct. Penúltimo final de semana pra você que tá aí mandando mensagem no nosso WhatsApp, 943-99-9130. Bora aproveitar que tem par de ingressos pro show da Xuxa que vai rolar dia 31 de julho. No Bank Park, inclusive é semana que vem, a próxima sexta-feira, último final de semana de férias. Você tá vendo aí, ó, tudo conspirando ao seu favor pra você que participa com o nome completo pra cá, fechou? É você mais um acompanhante, então já aproveita, fala pro seu acompanhante, mandar mensagem pra gente pra cá também, vai que você não tem sorte, mas ele tem, hein? Hã? Isso é bom, isso é ótimo. Então vai, corre, 943-99-9130, tô te esperando por aqui. Simbora com o Ian, trazendo o seu textão, 1:17.

0: Justin Bieber, Ian, Israel e Rodolfo, com Mari Fernandes, muita música boa chegando pra você nesse playlist de domingo. E você já vai anotando aí, aproveitando de monte, até porque quanto mais você anota sequências com quatro músicas, mais chances você tem de ganhar um iPhone 17, tá bom? E tem que mandar pra cá todas as sequências, junto com a hashtag, junto com o seu nome completo. Fechou, gente? Mas não esquece, viu? Não esquece, porque a sua playlist favorita tá aqui e o iPhone 17 também.
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0: Simbora, meu povo, chega aí, vai.

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1: Rádio Dizer, tudo tem o som de Gustavo Mioto. Não parei de sofrer. 1h43, boa tarde pra você, bom domingo. A gente continua com mais presente, né? Chegando pra você no final dessa hora. Atenção, em nome completo pro 943-99-9130. Pra quem é fã da Xuxa, você vai ter a última oportunidade de ver a nave voar. É. Então chega mais, tem par de ingressos pro show da Xuxa que vai rolar dia 31. Que show da Xuxa é esse, hein? Vai ser no Nubank Park, tá? Aproveitar esse finalzinho de férias com você aí, já interagindo bastante com a gente também, já mandando seu nome completo, é você e mais um acompanhante nesse showzaço. Só isso, tá? É. Fica à vontade, tô te esperando. Fechou? Vambora com o Thiago York, menos é mais.

0: Felipe Rodrigo chegando pra você aqui na Rádio Disney. É tudo 1h57 pra botar ponto final nessa hora, gente. Bom, cada vez mais pessoas vindo aqui pra Rádio Disney, anotando também Felipe Rodrigo Ignora, pra você mandar sequência com 4 músicas aqui, concorrer a um iPhone 17 junto com a hashtag Esse iPhone é Meu. Tá bom? Boa sorte pra você. Outra coisa, você que mandou nome completo também aqui pro nosso WhatsApp, atenção, saindo agora pra você. Que show da Xuxa é esse, hein? Show da Xuxa que vai rolar dia 31 de julho no Bank Park. Pra você que mandou nome completo, parabéns. Eu fim no fone 9529, tá se dando super bem. Ele, Diego! Parabéns, Diego! Ô, Diego! A produção vai entrar em contato com você, vai explicar certinho como é que faz pra retirar o seu presente, tá bom? Turma, fica por aqui, fica participando, porque sempre tem presente pra você aqui nos 91.3.
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0: Turma, seguinte. A Justiça Eleitoral já abriu prazo para pedir o voto em trânsito nas eleições de 2026. A solicitação pode ser feita até o dia 20.

0: 20 de agosto pelo autoatendimento eleitoral ou em qualquer cartório. Quem estiver em outra cidade poderá votar aí fora de domicílio, mas as regras mudam conforme o estado. Em outro estado, o voto em trânsito vale apenas para presidente. Quem pedir e não for votar, precisa justificar a ausência.
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0: História de amor e carinho. A nossa essência é o amor. Chega mais com seu nome completo. Boa sorte pra você que aqui, ó, a gente continua neste domingo. Aproveita, aumenta o volume que a sua playlist tá por aqui. É tudo?
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rádio dizem, é tudo tem o som. Diz Renato Cristiano chegando por aqui com a sua notificação preferida. Alex Aaron, também Katy Perry, Matheus e Cauã, Lauana Prada de Mita. São mais músicas que você anota pra você montar sequência com quatro músicas e mandar pra cá pro nosso WhatsApp 943-99-9130 pra você levar um iPhone 17 junto com a hashtag Esse iPhone é meu nesse domingo de 20 graus de temperatura. Tempinho bom pra você dar aquele rolezinho, hein? Tempinho bom pra você aproveitar junto com a sua família, pra você aproveitar também uma boa música. A gente fazendo companhia aí no seu final de semana, que maravilha, né? Aliás, pra você que tá aí aproveitando muito a Rádio Disney, também tem presente, tem kit Giovanna Baby com spray hidratante, colônia desodorante também, junto com Giovanna Baby, é uma história de amor e carinho. Chega mais com seu nome completo, boa sorte pra você, que a gente continua trazendo mais e mais e mais e muito mais. Sorriso Maroto!

0: Chegando pra você o som de Neo, Miss Independent. Para 12h26, boa tarde pra você nesse domingão. Chega mais, fica à vontade, gente, ó. 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

Rádio Dizenha, tudo tem o som de Henrique e Juliana, aquela pessoa chegando por aqui, faltando 5 minutinhos para as 3. Maravilha, viu? Cada vez mais pessoas vindo para a Rádio Disney, sempre levando presente. Inclusive para você que mandou nome completo aqui para o nosso WhatsApp, 943999130. Kit Giovanna Baby com spray hidratante, colônia desodorante, junto com Giovanna Baby. É uma história de amor e carinho. Parabéns para você. Fim do fone 9897, está se dando super bem. Ela, Isabela Costa de Souza Matos, parabéns. A parada é o seguinte, a produção vai entrar em contato com você, vai explicar certinho como é que faz pra retirar o seu presente aqui junto.

0: que junta mais de 100 poetas. Cordas Invisíveis, da editora Planeta, reúne 113 escritores que criaram textos a partir das músicas da cantora. A obra passeia aí por temas como amor, memória, perda e amadurecimento, e aproxima também o universo pop da poesia contemporânea. A edição brasileira aí tem 288 páginas e ganhou uma capa exclusiva. Vitor Clay vai colocar a carreira em um formato mais íntimo na turnê, sozinho e bem acompanhado, voz, violão e vocês, que estreia em setembro. A ideia é deixar a música mais perto do público, com shows na Europa e também no Brasil. No repertório devem entrar aí novas versões dos sucessos, faixas menos tocadas ao vivo e até músicas que ele fez para outros artistas. Olha ele! Bruno Mars pode voltar à América Latina em 2027, já quero ingressos. Quem trouxe aí a informação foi o jornalista argentino Gustavo Mendes, que disse que o contrato já está fechado e que a Argentina está na rota, tá? Ainda não há confirmação oficial sobre outros países, mas a notícia já animou os fãs brasileiros, já que o cantor fez 15 shows no Brasil em 2024 e gosta muito daqui. Bora aguardar, né?
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0: Rádio Disney 2h58, boa tarde.
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0: BTS, Swam, Timbaland, Nelly Furtado, Ferrugem, Sorriso Maroto, Luan Santana, mais músicas que você anota pra mandar aqui junto com a hashtag Esse iPhone é Meu, viu? Por falar em hashtag, você tá ligado, né? Que amanhã, segunda-feira, também temos aí a melhor segunda-feira do ano aqui nos 91.3. Pra isso, então, tem que ficar atento, porque quando a gente fala da promoção, você manda a hashtag Melhor Segunda-feira do Ano aqui pro 943-99-9130. Quanto mais você participa, mais chances você tem de ganhar o prêmio daquele dia. Então amanhã fique atento que a gente lança a braba pra você e você vai participando com a gente também por aqui, fechou?
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2: Eu acho que você tem que mandar aquela mensagem. Mas manda o que tá no seu coração. Porque se fosse eu falaria mais ou menos assim.
3: Antes de te bloquear, eu só vim te dizer que a partir de hoje pode tocar o terror, fazer o que quiser fazer. 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
2: Não, apaga.

participar e interagir conosco no nosso WhatsApp 943-99-9130. Rapidão, vamos ver quem já tá aqui. Vamos fazer aquela brincadeirinha de final de semana que a gente sempre faz, ó. Abra seu WhatsApp agora. Procura aí Rádio Disney, que já tá salvo nos seus contatos. Manda aí o seu nome e o seu bairro. Só escreve nome e bairro pra eu... Porque assim, quando a gente pede aqui pra galera participar, vem uma galera aqui de travar o WhatsApp. Então não dá tempo de abrir janela por janela. Então eu vou abrindo, eu vou lendo a turma que vai aparecendo aqui por cima, entendeu? Vai abrindo, vai chegando aqui, eu vou falando, entendeu? Então manda nome, tracinho, bairro. Tudo numa mensagem só, pra mandar salve pra todo mundo que tá aqui já mandando mensagem, tá bom? Ó, vamos lá começar aqui, ó. A Júlia Maia de Interlagos, a Deise Cristina da Vila... Ih, já perdi, já... Ih, já era. Giovanni de Interlagos, Leonardo Costa... Se eu fosse mostrar isso pra vocês aqui, tá absurdo. Evelyn de São Bernardo do Campo, a Cristiane também tá por aqui, da Vila Nova. O Jonathan do Parque São Lucas, a Emily de Barueri, Soraya da Vila Gustavo, Pamela Oliveira Figueiredo da Zona Leste. Tá vendo quanta gente? Cada vez mais pessoas vindo aqui pra Rádio Disney, né? Fran de Guarulhos, tá, a Valdirene Melo também, Jéssica Alves da Vila Mariana, Jéssica Amaral do... Não deu pra ver. Fabiana que também tá por aqui, Maurício, a Stephanie do Campo Limpo, Fernanda de Santa Amaro. Eita lasqueira! Maravilha, viu? Bom demais ter você por aqui. Muito obrigado pela sua audiência. Aqui nos 91.3, aliás, já aproveita, ó, já mandou o nome completo, pronto. Tá concorrendo a kit masculino da Mahogany. Mahogany, viva a sua história. Tá bom, turma? Vamos embora que a sua playlist de final de semana tá por aqui. Mais uma música pra você anotar, é deles. Menos é Mais com Simone Mendes, Pedro Pecado.

0: 3, Cabaúcio, que era doce. Ai, gente, saindo presente também, viu? Kit masculino da Mahogany. Mahogany, viva a sua história. Parabéns pra você, vindo fone 5469, tá se dando super bem ele. Parabéns, Adriano. Adriano, faz o seguinte. Fica tranquilo, tá? Que a nossa produção, a produção aqui da Rádio Disney, vai entrar em contato com você, vai explicar certinho como é que faz pra retirar esse presente. Vai ficar cheirosão, hein, Adriano?
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0: Vamos lá, turma, para fechar a rodada do Brasileirão nesse fim de semana, o Bragantino enfrenta o Coritiba no estádio Cícero de Souza Marques às 6:30 PM. No primeiro turno, o Massa Bruta venceu o Coxa lá em Coritiba por 1-0. Às 7:30 temos um jogaço no Nubank Park. O líder Palmeiras enfrenta o Atlético Mineiro em jogo importantíssimo pro campeonato, viu? O Verdão busca manter a boa fase e tem um bom retrospecto em casa contra o time de Minas. Para fechar o dia, no último jogo da noite, a bola rola no mesmo horário entre Remo e Vitória. O Remo, que não tá em uma fase boa, busca acumular aí pontos para não ser rebaixado. O jogo será no Pará, no estádio do Mangueirão. 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
9: Vamos embora, bora aqui, bora! Chega mais, turma! Aqui estamos aqui nesse domingo de sol, 24 graus e a temperatura.

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0: pra você levar, né? Junto com a hashtag Esse iPhone é meu. Imagina só, hein? Causando inveja pra geral. Com o iPhone 17 que você ganhou aqui na Rádio Disney. Você já sabe como é que faz pra ganhar esse iPhone, não? Pra você participar com a gente, quanto mais sequências com quatro músicas você anota, mais chances você tem de ganhar, ok? Então sai anotando tudo, ó. Você tem até às 11h59 de hoje pra participar. E manda aí a maior quantidade de sequências com quatro músicas possível, tá bom? Fica à vontade, participa aí, boa sorte pra você, fechou? Bom, bora aproveitar esse domingo também pra você mandar já aquele nome completo pra cá. Tem Fone Airbuds da Aiva te esperando por aqui. E aí você vai curtir de monte a Rádio Disney junto com esse fone, hein? Bom demais, fica à vontade, participa, que eu tô te esperando. 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

0: Rodrigo Esquina chegando aqui pra você, 20 pra 5. Chega mais com fone AirBuds da Aiva te esperando por aqui. Chega mais com nome completo pro 943-99-9130 e boa sorte. Simbora com mais esse domingão. Chegando por aqui, Tiaguinho, Bilha SP.
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0: chegando por aqui. Photograph 4h56, Van Nunes.
1: Fala, CW.
0: Tudo bom, minha linda?
1: Como é que você tá? Você anotou essa música aí na sua listinha, né?
0: Tem que anotar, né? Tem que anotar essa, tem que anotar Felipe Araújo, Tani McCray, Ed Sheeran.
1: Uma cacetada de música. Ele ajudou. Que fofo.
0: Tem que ser
1: hoje
0: assim,
1: é
0: né?
1: Domingo, ele tá fofo.
0: Eu estou feliz, estou contente, porque mais uma semana que se inicia. Uma pena que tá acabando as férias, né? Mas...
1: Mas eu também com férias, sem férias, é tudo bom, né?
0: Com certeza. Né? Com certeza. Porque ainda mais que esse playlist é maravilhoso.
1: Sim, os pais já estão enlouquecendo que a criançada e os adolescentes de férias. Acaba tudo na dispensa.
0: Exato.
1: As compras não... Já era.
0: Acabou.
1: No meio do mês já tinha acabado.
0: Já acaba antes, inclusive.
1: Então é puxado.
0: É puxado, mas aí agora a gente tá voltando à rotina normal, porque você parou pra pensar. Era férias e ainda o maior campeonato de futebol do mundo, né? Tudo junto, Copa misturado nesse meio tempo, né? Pois a loucura que só, né?
1: Agora o ano acabou. Agora é Natal.
0: Acabou já? Não, tem mais.
1: Festa junina e Natal, acabou.
0: Festa junina, já acabou também. Estamos em julho, né?
1: Lá.
0: Festa junina.
1: Ontem
0: já
1: eu fui
0: foi.
1: Em uma.
0: Ontem?
1: Foi. Joguei bingo, perdi, mas fui. Estive
0: maravilhoso.
1: Lá.
0: Mas o que importa mesmo também é que amanhã é segunda-feira e amanhã temos a melhor segunda-feira do ano.
1: Suas segundas-feiras nunca mais foram as mesmas quando você começou a ouvir a Rádio Disney.
0: Exato. Então fique atento porque aí amanhã a gente vai lançar a braba pra vocês, viu? E quando a gente fala da promoção, você manda a hashtag melhor segunda-feira do ano, Van Nunes vai lá e fala qual é o presentão pra gente sortear. É maravilhoso.
1: E você sabe que sou eu ali no finalzinho do Clássicos que dou resultado, né?
0: Exatamente.
1: E a galera fica ansiosa, menina.
0: É mesmo?
1: Ah, uma doideira.
0: Então fica atento, hein? Bateu ali a nossa promoção na segunda-feira, já manda a hashtag e aí quem sabe você leva o presentão lá junto com o Van Nunes.
1: Isso aí.
0: Um beijo.
1: Outro.
0: Tchau.
1: Beijo.
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Tinha João Gomes no Domingão, Rádio Disney. Aliás, João Gomes teve influenza, né? Foi internado, depois foi pra casa, tá se recuperando. Melhoras pra este queridão. E a gente continua a nossa viagem, curtindo muito o nosso Domingão. Aumenta o volume, que o Ferrugem tá chegando a arrepiar.

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4: Meu nome é Thaís e eu quero mandar uma mensagem para meu marido Henrique. Meu amor, muito obrigada por tudo que você tem me proporcionado até agora. Te amo. 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
5: Estamos de volta por aqui com o melhor da...

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quiser. Não tem a música da Xuxa? Você foi lá ontem? Ah, garota! Tem promoção. 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Agora, voltando aqui a uma outra viagem, a que iniciou esse papo, essa conversa. Orlando, te espera, meu amor. 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
2: Não tem jeito, meu compadre. Vambora.

0: O quê?
1: Eu acho.
0: O cara não se garante, a culpa é nossa.
1: Nunca.

0: Burger. Natália, telefone final 1065. Você se deu bem, Nath? Parabéns! Nossa produção vai fazer contato contigo aí nos próximos dias. Fica de olho, atento. Tá no seu WhatsApp, sua linda Natália, telefone final 1065. 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
0: Então, seguinte, farmácia dentro de supermercado. Já começou a funcionar, tá? Em São Paulo. A primeira unidade foi aberta na Vila Leopoldina, na Zona Oeste. A novidade permite que as pessoas comprem remédios e produtos do dia a dia no mesmo lugar. Mas as regras, claro, continuam as mesmas. É obrigatório ter um farmacêutico durante todo o horário de atendimento e medicamentos com receita só podem ser vendidos com prescrição. Mais uma facilidade para ajudar a galera na hora do dia a dia e na hora das compras, né?
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0: Rádio Disney 5:55, boa tarde.
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9: Tamo junto nesse domingão. Que maravilha ter você comigo. Eu sou a Banunes e a gente vai com a trilha sonora mais gostosa do seu rádio. Playlist incrível no fim de... É tudo.
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9: O que eu trouxe pra você? Fiquei empolgada aqui porque, ó, uma hora de música. Que

0: aproveita também pra mandar seu nome, porque claro que tem presente pra você. A Rádio Disney é assim, é fofa, é uma mãe, é uma avó, é uma madrinha, um pai, um tio, um padrinho, tá? Como você quiser. Então, tem par de ingressos pro Família no Parque, inflável gigante, tirolesa, aquela coisa toda que a gente ama. Pequenininhos, baixinhos e altinhos. Ai, gente, eu tô muito na pegada Xuxa aqui. Eu nem fui, hein? É, então você manda seu nome completo pra concorrer. Ai, Vanessa, depois das férias, a gente tá sem energia, tá sem dinheiro, né? Uhum. Energia na criançada nunca falta. Então manda aí o seu nome pra concorrer, porque eu sei bem como é que funciona. 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Agora, sem mais delongas, vamos! Vamos começar o Aumento o Som aí!
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2: Vocês precisam admitir alguma coisa.

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1: É, tem coisas que a gente promete, mas não cumpre, né, gente? 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

0: Ordinary, bota na sua listinha aí, iPhone 17 à vista, vambora! Agora a gente continua, tá? Super Expresso, uma hora de música sem parada, aumenta o volume.
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0: Carlos, Super Expresso Rádio Disney. Oi,
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0: Ganhastes, tá? Esses ingressos são seus e a nossa produção vai fazer contato. Só esperar.
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0: O Corinthians está perto de renovar o contrato de Memphis Depay. Segundo a ESPN, clube e jogador já chegaram a um acordo sobre salários, bonificações e questões comerciais. O único impasse é a duração do novo vínculo. O Timão quer renovar por mais 2 anos, enquanto o staff do atacante prefere 3. A diferença está ligada ao pagamento da dívida de cerca de 44 milhões de reais que o clube tem com o holandês. O contrato atual termina na próxima quinta-feira e o Corinthians tenta fechar o acordo o quanto antes. O Arsenal monitora a situação de Vini Júnior e avalia a possibilidade de contratar o atacante do Real Madrid. Segundo a ESPN, o brasileiro tem apenas 1 ano de contrato e caso não renove, o clube inglês seria o principal interessado. Ainda de acordo com a reportagem, o Real Madrid está de olho no jovem Yann Diomandé como um possível substituto. E aí, quem você prefere, hein? 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
0: Rádio Disney 6:59. Boa noite.
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0: Rádio Disney 725, boa noite.
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4: Vamos lá.

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Chris Brown e you. Bota aí na sua listinha. Agora vamos lá, gente. Tem presente, presentão. Atenção, minhas amigas. Meus amigos também, porque de repente você

0: Se ela quer o kit pra, já sabe, né? Não dá confusão. Ana Beatriz Dias de Matos Souza, você ganhou. Ana Beatriz, cadê os aplausos de Ana Beatriz? Aê, produção! Ô, Aninha, nossa produção vai fazer contato contigo, mas fica sossegada que esse kit da Mahogany já é seu, tá bom? Kit feminino Make Me Fever Gold da Mahogany é sucesso, é tudo!
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0: né, em várias épocas. Bacana, né? O espaço fica na Livraria Lelo, na cidade do Porto, e reúne títulos que fazem a galera parar pra pensar. A ideia nasceu do clube de leitura, criado por ela, e transforma a curiosidade em experiência real. O público pode chegar, olhar as prateleiras e tirar as próprias conclusões. Entre os livros estão O Conto da Aia, que foi inspiração para a série de mesmo nome, e obras de autores que marcaram a literatura mundial. Às vezes, um livro que já tentaram calar é justamente o que mais faz a gente pensar, né? E pra você aí, qual obra mexeu mais com seu pensamento, mudou sua concepção? Pensa aí nesse livro. Passa a dica pra gente.
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1: Eita!

tudo, Luan Santana e Léo Foguete, maravilhosos. Com essa daí que eu adoro, dona. Não é uma graxinha? Uma graxinha, Zé Música. Um menino lindo. Esses dois, Luan Santana e Léo Foguete. Bom, bota aí na listinha. E aí, pronto, mais uma pra você colocar na sequência de quatro músicas. Mas a hashtag, esse iPhone é meu.

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1: Eu acho que você tem que mandar aquela mensagem. Mas manda o que tá no seu coração. Porque se fosse eu falaria mais ou menos assim.
2: Ei, boa noite. Antes de te bloquear, eu só vim te dizer que a partir de hoje pode tocar o terror, fazer o que quiser fazer. A boca é sua, curte suas farras. Sinto mais nada.
1: Não, apaga.

0: juros altos. A Universal, que bancaria a produção, não chegou a um acordo com a artista. A atriz Julia Garner era o nome mais forte para o papel principal. Agora, a Madonna tenta transformar essa história em série. Vamos torcer para dar certo, né? O filho de Liam Payne foi apontado como o único herdeiro da fortuna deixada pelo cantor, avaliada em cerca de 28 milhões de dólares. Como o ex-nome do One Direction não deixou o testamento, a administração do patrimônio ficou com Cheryl, mãe do menino e um advogado, né? A herança inclui imóveis e deve ser liberada em maior parte quando o garoto, Bear, completar 18 anos. Pericão e Ferrugem transformaram a turnê As Vozes em um álbum ao vivo gravado em São Paulo. O primeiro volume já chegou às plataformas com 19 faixas, entre elas 13 inéditas. Falta de Amor, Um Segundo a Mais e Parque de Diversões. O projeto mostra a força do encontro entre dois grandes nomes do pagode e ainda vai ter uma segunda parte. Chega em breve, hein? É muita música com esses dois queridos.
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0: Tamo de volta com a playlist mais gostosa do seu rádio e o iPhone 17 querendo alguém pra chamar de seu ou sua. Bora!